0: 9:17.
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1: 9h48.
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Eu vou ler agora um poema novo de Wally Salomão, que ele chama de Remix Século XX.

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1: 10 e 18.
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0: 10h45.
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4: Pô,

Sejam todos bem-vindos a essa noite especial. Aqui a gente vai contar um pouco da nossa história. Músicas que marcaram.

já não tenho mais saúde pra ficar nessa disputa. Se

0: Meia-noite e 3.
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1: 1 e 2.
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0: Curitiba. 1h26.
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0: Quem gostou dá um gritão.
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2: 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Você tá aí? O que que tá acontecendo?

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1: 2 e 2.
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0: Obrigado, gente. Incrível.
1: Obrigado, meu parceiro.
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0: rapaz, é o Dog Dog falando de sentimento.
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1: 5 e 1.
2: Deus, nosso Pai, que sois todo poder e bondade, dai força àqueles que passam pelas provações. Dai a luz àqueles que procuram a verdade. E ponde no coração do homem a compaixão e caridade. Deus, dá ao viajor a estrela guia, ao doente o repouso, a criança o guia, o órfão o pai. Senhor, que a vossa bondade se estenda sobre tudo o que criaste. Piedade, Senhor, para aqueles que não vos conhece. Esperança para aqueles que sofrem. Que a vossa bondade permita aos espíritos consoladores derramarem por toda a parte a paz, a esperança e caridade. Deus, um raio, uma faísca do vosso amor pode abrasar a terra. Deixai-nos beber nesta fonte de bondade fecunda e infinita, e todas as lágrimas secarão, e todas as dores acalmar-se-ão. Um só coração, um só pensamento subirá até vós, como um grito de reconhecimento e amor. Como Moisés sobre a montanha, nós vos esperamos com os braços abertos. Ó bondade, ó beleza, ó perfeição, e queremos de alguma sorte merecer a vossa misericórdia. Deus, dai-nos a força de ajudar o progresso espiritual, a fim de subirmos até vós. Dai-nos a caridade pura, dai-nos a fé e razão, e dai-nos a simplicidade que fará de nossas almas um espelho, onde refletirá a vossa divina imagem. Você, amigo e ouvinte da Liberal FM, acredite na força, no poder e no amor de Deus, para que possa se levantar todas as vezes que cair. Diga sempre a você mesmo: vou conseguir superar todas as dificuldades. Serei um vencedor, pois sou filho do Deus vivo, o rei do universo.
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1: 5:21.
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0: 5:40.
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1: 6 e 3.
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2: E agora, gente, vamos ouvir mais um depoimento de quem toma Samba Caetara Carmel, João Sebastião Rodrigues. Diga aí, seu João.
3: Eu tomava remédio pra pressão, eu tomava remédio pra azia, direto. Aí agora, de hoje por diante, eu não tomo mais nada disso. A minha caminhada, eu fazia caminhada. A caminhada era o passinho pequeno. Hoje eu faço um passo rasgado, passo bom. Graças a Deus, o Samba Caetara Carmel conta porque eu sei, não é porque eu vejo falar, não. É, eu tinha um problema assim, que eu tomava o forgo um pouco, assim, ficava com o ar curto. Hoje eu tenho o meu ar tudo normal. Eu vou fazer uma caminhada, eu subi uma rampa, ficava meio cansado. Hoje eu subo tranquilo, não tem mais nada de cansado, viu?
2: Samba Caetara Carmel, o da Caixinha Verde, agora você encontra também.

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1: 6:22.
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5: É certinho.

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0: 6h42.
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1: 71. 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

0: de alemão, que é o Carlos Quebrinha, é alemão. Gosto de ouvirmos de Amado Batista, Carta Sobre a Mesa. Ofereci aqui para todo mundo aqui do São Bento, para o seu colo, Dona Bezinha, para o senhor Tandela de Jatobá, para Negro, para Joá, para Cista Manduá, no Sá do Carmo, para Zé Gilberto Carlos, Toninha das Cancelas, e toda a turma aqui do São Bento que está ouvindo.
1: Um abraço, pessoal.

0: Bom dia, alemão. Chegou o domingão do alemão. Aqui é Maria das Graças das Casinhas. Um bom dia para meu amigo Tonhão, lá do Tiú, a minha presidenta da associação, a dona Rosa, seu Luiz, a comadre Hilda, a meu amigo lá perto da Araripe, pra Maria do restaurante, pra seu Mazinho da farmácia, Maria, o marido dela, seu Ceará, meu compadre, meu compadre seu Antônio, dona Calcilda e alemão, é sério, passa aí aquela musgona, mulher de 40, pra me escutar, pra lembrar quando eu tinha 40 anos, que agora tenho 57. E um bom dia, alemão, e teu, pra o seu neto, um bom dia pra ele, pra toda a família dele, pra mãe dele, pro pai dele.
1: Beleza, Gracinha.
0: Se esse dia também vier sua esposa lá no Cartão do Sul. Segunda-feira, filha, lá no Cartão do Sul, sua esposa.
1: Um abraço, Maria das Graças, nas casinhas. Aê, Kevin, segura essa aí, essa pedrada, ó.

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Olha a hora certa, minha gente. Agora é 7 da manhã, 36 minutos. 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
0: Mandar um bom dia aqui a meu amigo Nendo Cross. Alô, galeguinho do Cross. Tá aí escutando a gente, acordou, foi cedo, vai pra missa, já vai de rádio ligar. Mandar um abraço também aqui a meu amigo Luizinho de Liosa, Luizinho caminhoneiro. Pensa num caminhoneiro arretado aí, menino. Não sei pra onde é que ele anda hoje, não, mas tá ouvindo o Domingão do Alemão. Tá de rádio ligado em casa? Hoje ele

0: Olha que a gente começa na audiência, não tem isso não, é qualquer hora de madrugada, é de noite, como diz Maurício lá de Petrolina, né? Tá sim.
1: Bom dia, amigo alemão, sou Juca Silva aqui no sítio Poço do Limbodocó. Passa aí pra mim uma música de Leandro e Leonardo.
0: Vamos lá, bota aí minha filha, vamos lá.
1: Pra nunca dizer adeus, pra mim curtir aqui, mas minha mãe já meteu, percebeu que o Renato.
0: Ai, meu Deus do céu, vamos lá.
1: Dorinhas Meninas, no restaurante Cacimba do Gado, Filó, no sítio Salgado. E pra todos que estiver ouvindo, com a Ritear Família na Carnaúba. E especialmente pra Eva, lá na Carnaúba, que tá mexendo o calendário da vida. E Deus abençoe ela com muita saúde, Pai.
0: Alô, Evinha, parabéns aí, pessoal da Carnaúba.

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1: Bom, quem também tá ouvindo a gente lá nas cancelas é, além do Luizinho Caminhoneiro, né? Carreguei esse menino no braço, ele tá mais velho que eu, ele acha bom. Quando ele toma, ele começa a dançar, eu vou soltar um vídeo dele mais tarde dançando. Tá ouvindo a gente também, Luciano de Liosa, tá lá. Dardoura, alô Dardoura, minha irmã de criação. Um abraço aí, Dardoura. Todo o pessoal que estão aí. Pois é, o baixinho, o caminhoneiro, Luizinho, tá sempre nos ajudando aí nas ações das cadeiras de roda. Todo evento que a gente faz, ele tá pronto nos ajudando lá. Um abraço, viu, pela excelência. Valeu aí. É uma figura, gente cara, menino.
2: Manda até o teu chave Pix aí que eu vou mandar uma ajudinha pra tu. 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
1: Eu

0: aqui é Zuleide do Sítio Meleiro. Passa uma música pra mim ouvir com Mar Batista. É, princesa, ofereço pra minha esposa, Aildo, pra meus filhos, pra minhas filhas, pra minha mãe, pra meu pai, Cícero Isabel, no Sítio Lagoinha, e pra toda a minha família, ofereço pra Nessílio Avon, pra Romano e São Antônio Moeiro, e pra todos os ouvintes. E você não puder passar uma música, não tem problema. Mas eu tô ouvindo seu programa.
1: Ô, oh, que ouvinte boa, menino! Eu toco já a princesa pra você. Daqui a pouquinho, princesa, daqui a pouco eu toco. Será que dá audiência o programa de alemão cedo? Dá?
2: De alemão, aqui é o Presidio Oeste do Meio, meu amigo. Amigo, toca aí. Todos os Sampaio aí, a estrela caída.
1: Quem vai? Vamos lá.
2: Parece pra ser minha esposa. Assim, mais paiano, sinto retiro, mas sinto de granito. Minha irmã do Mais Rosa. Reginaldo aqui na Lagoa da Marucinha. Esse patrão ali do Cinto Altinho ali, do Cinto da Cor.
1: Tá bom então, um abraço, bom dia, bom dia, bom dia. 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

Célia aqui do Sena, né? Como sempre na escuta. Gostaria de ouvir uma linda música do Zezo ao seu gosto. Ofereço para Aparecida, no Sítio Angico, que fez aniversário essa semana. Para meu pai, meu irmão, Maria Luísa, no Sítio Letra. Para todo mundo que estiver curtindo. Em especial minha mãe, Maria Salete. E para você, alemão. Um

bom dia, aqui é Judeci Serra do Inácio, Curicuri, passa o índio apaixonado aí, amo demais esse programa, daqui a pouco eu toco, deixa eu tocar outra aqui, que agora é

0: É pra lá que eu vou.
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0: Alô, Vicente Maguila. Manda o áudio.
1: Bom dia, Alemão. Bom dia, os ouvintes. Eu quero, Alemão, que tu passe uma música aí pra oferecer os parabéns, né? Os parabéns para um grande amor da minha vida no Cantinho de Ouricuri. Tá aniversariando hoje. Eu quero que você passe aqueles parabéns de Teixeirinha para ela. Especial. Muito obrigado e bom programa.
0: Aê! No bairro Santa Maria, alô Vicente Maguila. Pessoal que tá ouvindo a gente aí da associação, muito bom dia, obrigado pelo

Parabéns aí para o amor de Vicente que tá ouvindo o programa. Olha, Alemão, bom dia. Quero o Museu Amado Batista para oferecer a todos que estão ouvindo o programa na Serra dos Felicianos, Araripe, Ceará. Ouvindo o Alemão. Eita, que coisa boa! Aí para todas as princesas que estão ouvindo o programa.

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16: Eita, esse é o nosso Domingão aqui na Liberal. Próxima sexta-feira tem Rio do Acordeon. É Rio do fazendo forrozão. Avisa pra galera que sexta-feira agora no espaço vai ficar pequeno, viu? É Rio do fazendo forrozão.

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0: Madrugada, meia-noite, audiência, a mesma, menino.
1: É, meu amigo alemão, estamos aqui na ilha, ouvindo seu programa. Tá aqui um amigo, Léo, que é daí de Santa Cruz. Silvano chegando aqui agora, minha esposa Jária, minha enteada Valéria e um monte de neto. Estão tudo por aqui hoje.
0: Valeu, lá nas pedrinhas, valeu, Tarcísio. O pendrive, como é que foi o pendrive? Eu gravei pro homem, gravei um pendrive pra ele. Peguei ele de surpresa.
1: Meu patrão, pensa num pendrive.
0: Aí, ó.
1: Patrão, pensa num pendrive top, velho. Já acho que daqui pro fim da semana nós não terminamos de ouvir ele, não.
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0: Manda um abraço a minha amiga Ana Cássia, ouvindo a gente também, com o Mato Cacildo, Antônio Baleado, os meus amigos aí, Airon, Simone, todo o pessoal aí, tá? Obrigado pelo carinho, tá? Chacra Santo Antônio com a gente, bem cedinho, rádio, já tá ligado.
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0: Meu amigo Charles, Darilson, Motos e Tratores, meu amigo Jerim.

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1: Olha o áudio que ele manda pra mim.
0: Desde já quero desejar um feliz
1: foi em agosto.
0: Os clientes, todos os pais de Oricuri, do Brasil, do mundo.
1: Mandou dia dos pais, homem. Vou perder o contrato.
0: E peço aquela música de Fábio Júnior, pai.
1: Tem outro áudio aqui, ele falando na propaganda. Bota o áudio dele falando na propaganda. Bota o homem falando, senão o negócio vai ficar feio, rapaz. É.
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1: Ei, procedência! Rapaz, essa promoção aqui, ele mandou, esse aqui mandou pra mim no mês de julho, rapaz, esse áudio. Se não tiver mais respeito, mais lá. Vai, alemão, vai, tu vai perder o contrato. Pensei que fiz uma mídia, fiz outra coisa. Ei, patrão, tá no mesmo preço aí, Charlie? Ainda tem bomba na promoção lá? Me avisa aí, ó. Esse é o nosso Domingão. Como é que é? Vai, solta a vinheta.
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0: bom dia. Bom dia, quem fala?
1: Alzira.
0: Tá falando de onde, Alzira?
1: Arujá, São Paulo.
0: Eita, que coisa boa, menina.
2: Bom dia.
0: E o alô vai pra quem?
1: Vai pros meus pais que moram aí na Vila Sossego. Pra dona Evani. Ô, alemão, você lembra do cavalo que nós estávamos procurando, meu amigo?
0: Sim, você é a mulher do cavalo. Ô, a mulher que pediu pra anunciar o... Ah, vai, ó, minha linguagem, meu povo. A mulher que pediu pra anunciar o cavalo. Agora eu tô lembrando dessa voz.
1: Pronto, agora não vai esquecer mais.
0: É.
1: Achamos, alemão, achamos, viu?
0: Esse cavalo tava on, pelo amor de Deus. O meu rodeio atrás desse cavalo pra ver se eu ganhava esses 500 reais. Eu disse, eita, que a mulher mandou anunciar o cavalo, não falou mais nada. E aí?
1: Eu mandei mensagem, você não viu. Esse cavalo disse que tava lá pela Serra do Tucano, meu amigo.
0: Só foi falar aqui na rádio antes a você, quando falasse que aparecia. Pois é.
1: Apareceu, meu amigo. É, meu amigo, você vê, Paulinho. Eu vou precisar falar com meu amigo alemão que o cavalo apareceu. Tá aí, alemão, bichão. Obrigado pela ajuda, viu?
0: Tá bom, amiga, tá bom. Beleza, beleza. E o papai ficou feliz da vida. Como é o nome?
1: Ele fala.
0: Como é o nome dele? Como é o nome do papai?
1: Do cavalo?
0: Do seu pai, ó.
1: Papai,
0: juiz. Ei, eu me destoido não, que eu tô areado já. Um abraço.
1: Não, pois não fique não. O papai é juiz, feliz da vida, porque achou o cavalo dele, ó. Olha, irmão, todo ano eu vou aí, viu? Eu acho que o próximo ano eu quero lhe ver, eu quero lhe conhecer pessoalmente.
0: Toda, vamos puxar o pé da galinha lá em papai. É.
1: Vamos viu? Puxar o pé da galinha lá em papai, porque eu sou da terrinha, tenho que ver meus conterrâneos de perto.
0: Tá bom então, procedência. Obrigado pelo carinho, viu?
1: Imagina, eu que agradeço. Fala uma coisa, tá chovendo muito aí?
0: Poxa, aqui o sol tá tão quente que o pessoal tá cozinhando no asfalto aqui. Não é economizando o gás do governo, porque pra passar óleo e outras coisas é só botar a panela aqui. No meio do tempo aqui, a magaga.
1: Rapaz, aqui no Guarujá tá chovendo desde ontem. Oh,
0: manda um diquinho dessa chuva pra cá, minha irmã.
1: Vou mandar, meu irmão, tá frio demais.
0: Um abraço, Alzira.
1: Um abraço, fia com Deus, Deus abençoe.
0: Quando você ligar pra mim, você diz aqui é a mulher que mandou você anunciar o cavalo. Olha, você quer.
1: Vou dizer, a mulher do cavalo.
0: Pois é, porque eu salvei aqui no meu contato, tem aqui uma mulher que é a mulher da égua. Que eu também fiz uma campanha pra uma égua que tava doendo. Aí eu...
1: Não, da égua. A da mulher... égua não, né, Alemão? Pelo amor
0: não,
1: de Deus.
0: Não, a mulher dona da égua, a mulher dona do cavalo. Vou salvar assim, que fica mais fácil.
1: Ei, eu sou a dona do cavalo.
0: Obrigado pelo carinho, desculpa as brincadeiras, Alzira.

0: Simão, bom dia aos ouvintes da Liberal FM. Hoje nós estamos aqui no mutirão da comunidade Nossa Senhora Aparecida. Em especial, quero mandar um alô para Nilza do bairro, Nessi do Avon, que está aqui hoje com a gente, que ela não foi pro sítio, né? E veio aqui dar uma focinha na comunidade que ela ama. Diniz e todos os pedreiros e serventes. E, Alemão, e relembrar aqui o convite da cavalgada, viu? Dia 17 de outubro, a segunda cavalgada Nossa Senhora Aparecida. Convite especial para o nosso amigo Alemão da Rádio. Valeu!
1: Eita procedência! E eu vou mesmo, eu firmei agora, eu vou estar aí.
2: Referência.
1: Vou estar aí. Que programa é esse, meu povo?
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0: Informações. Essa música vai pra ela.
1: Já tá na missa, não tá ouvindo, não.
0: Aê, meu amor.
2: Leandro Lúcio.
0: Minha príncipa.
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0: É difícil.
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0: Homem, foi dizer lá em casa que eu tava andando com um carro cheio de nega, bicho. Não adianta, não, rapaz. É as meninas que tava pedindo voto pros candidatos, mas eu pedindo voto, mas tava pedindo voto. Me contrataram os candidatos aí pra me levar as meninas pra poder. Depois eu tive que.

0: Foi, ela puxou o adesivo e disse: sou gente, e esse candidato aqui não é o teu, não. E estão pedindo voto pra quem? Eu disse: não, aí foi um bebo que tinha lá e apregou sem ela ver. De brincadeira. Alô, bom dia.
1: Bom dia.
0: Quem fala?
1: Patrícia.
0: Ô, Patrícia, blogueirinha da Serra. Vai mandar alô pra quem, procedência?
1: Hoje vai ser pra toda a galera, Bodocoense e vizinhança.
0: Eita, danado. Pois arrocha, procedência.
1: Toca Mato Batista, Vitamina e Cura.
0: Pá, que é lá, né? Vou tocar daqui a pouquinho, depois do guia eleitoral, eu toco pra você, tá, Patrícia? E o alô vai pra quem mais, minha amiga?
1: Vai pra toda a galera que tá curtindo o Domingão do Alemão.
0: E pra você que tá sempre aí, tá, a sua voz tá um pouco estereofônica, não sei porquê, sua voz tá diferente. Ai, ai, tá gripada, menino. Ah, tô ligado. Ei, Patrícia, obrigado pelo carinho. Um forte abraço pra você e toda a sua família, tá? E o pessoal valeu, já pode seguir a Patrícia Menezes aí no Instagram, não é isso?
1: Com certeza.
0: Pra ver as novidades e as propagandas que ela tá fazendo, que ela agora é a blogueira do sertão do Araripe aí da Serra. Um abraço, procedência.
1: Valeu, procedência.
0: Eu toco já a sua música. Qual é mesmo a música?
1: Amado Batista, Vitamina e Cura.
0: Toma, vou tocar agora. Um cheiro, valeu, bom dia, minha amiga.
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0: Aê, Patrícia Menezes, obrigado pelo carinho, Pat. Pra você, tá?

Eita, meu povo, olha a hora certa. 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

0: 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É, e vai ser com Rio do Acordeon, tá? Convida a galera todinha que sexta-feira vai ter festa lá com Rio do Acordeon.
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0: Mandar um abraço aqui pra Tatá da Alencar do Peças, um abraço pra Tatá, pra Renilson, né, os galeguinhos que estão sempre aí ouvindo nosso programa. Obrigado.

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0: Boa noite, eu quero pedir uma mudança de Salgueiro, você escolhe uma bem bonita de sua preferência. Ofereço para você, para Maria Pedrona, CNL Mariana, para o Nils, para a Giovanni de Santa Cruz, Cleo do Gaguinho, Nael, Cícero Manoim, Cícero Massapê, para Zé Moreno, Dona Lourdes Bodocó, Cabecinho Clarice, Cid Preto Andrilado, de Gararipina, também para Velizoso Cleonice Marisa de Santo Antônio, Leila na Serra de Bodocó, Joana, também para Galega Neném Raia no Cid Santana, minha amiga Maluza na Serra de Fato, Socorro Esmeralda no Pé, Maria Socorro na Volta, da minha amiga Dada no Matias, Mocinho Lopes, Jocelino Matias, Jona Nascancela e Francinete, para todos os ouvintes, Mata Rami Senhorinha, também para Toninha no Intubi, para Chico César, para Alberto, Samara, Ana Paula, Antônio Carlos, todos os ouvintes que estiveram na Liberal. Bom dia.
1: Valeu, Negona, pessoal das casinhas da Coab e da Capela. E também o pessoal do Alto Paraíso. Obrigado pelo carinho, viu, gente? Todos vocês ouvindo nosso Domingão. Obrigado.

Irmão, aqui é a Maria Clara, que tá ouvindo seu programa. Manda um alô pra você e pra toda a minha família também que tá ouvindo o programa. Adoro esse programa, fico só esperando começar. Pode ser bem cedo, pode ser de tarde.

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1: Aqui quem fala é Antônio Bruno de Cacimba Nova. Alemão, eu gostaria de ouvir Amado Batista, Borboleta Azul. Vou oferecer para minha esposa, para minha filha, para minhas netas, para meu neto. Vou oferecer também para minha amiga Francisca da Paz, da Barra do Meio, Amado da Liberal, Rio Rio de Cisto Tudo, Ceará do Chitelquinha, Heraldo da Serra da Matinha, Pinto na Serra da Pitombeira, Negona de Uricuri, e seu Zé Moreno e Dona Lourdes, para seu Antônio Amância e seu Giovanni. E para todos que estão ouvindo essa rádio maravilhosa, e para você que é um ótimo locutor, e tenha um bom dia, meu amigo.
2: Valeu, Antônio Bruno, Cacimba Nova, pessoal com a gente, Jardim, Feitoria, meu Bondocó, obrigado pelo carinho, pessoal da Vaza do Meio, pessoal aí da Vila São Francisco.
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eu tava lá no clube lá, essa aqui eu vou contar, essa eu vou contar porque aí eu pintei o clube todinho, ajeitei, aí chegou um velho sério. O clube tá bom, agora os banheiros deviam colocar um mármore, não sei o quê, pra ter um espelho grande e tal. E eu só escutando. Eu disse, ei, quando vocês vão pro bolão no meio do mato, no banheiro lá tem mármore, tem? Quem tem lá dentro do mato é sabugo e folha de mato, vocês sabem, né? É, porque tem um

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0: pensei que era só eu que tava meio doido hoje, mas esse computador tá tudo doido. Eu não tô fazendo programa daqui, o outro entrou de lá, virado na gota aí. E tinha dois rádios no ar ao mesmo tempo.
1: Americana.
0: Dois programas no ar, um daqui e outro de lá.
1: Do sul.
0: Ainda bem que eu percebi, porque eu fico dentro do estúdio aqui, eu escutando um som. Lá fora é outro som, é por isso que eu aumento o som lá de fora. Americana. Quem passa lá no bairro Nossa Senhora de Fátima tá ouvindo aqui agora. E aí?
1: Eu amei
0: brincadeira, ó.
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5: Eita, minha gente, olha a hora certa, 8h53, até as 10 da manhã. Manda um abraço para o Joaquim Lopes, ouvindo a gente aí na rua, Adolfo Soares, ó.
6: Bota uma música bem antiga aí, viu?
5: Olha aí, o bicho tá ouvindo a gente. Um abraço aí. Valeu pela audiência, viu, Joaquim? Toda a sua família. Olha, quem tá ouvindo o programa lá?

Nilvanda, bom dia. Tem feijoada hoje? Não falou nada dessa hora. Bacana. Bora, Marcos. Tem buchada, ô. Tem feijoada hoje? Abraço aí, Nilvanda. Abraço aí, Marcos. Tudo pessoal, obrigado pelo carinho, sabe? Espera aí responder se vai ter feijoada hoje.

0: Bom dia, meu amigo alemão. Manda alô pra nós aí, que agora nós estamos lá pra aquele cantinho, que eu chego já lá pra tomar o café, viu?
1: Então, ei! Mais Batista. Valeu! Rogério de

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3: Vai ser aí. Riacho da Favela, né? Danilo Divulgação e Danilo Artes. Um abraço, Danilo Design. Deixa eu mandar um abraço carinhoso aqui pra meu amigo Lucas Teclas. Tá ouvindo a gente aí, tá? Obrigado pelo carinho, tá? Lucas Teclas, rapaz. Alemão, bom dia. Manda um alô aí, a música da Adelina Nascente pra nós aqui na Fazenda Bots. Lucas Teclas, logo Lucas vai fazer um forró no nosso clube aí, viu, gente? Alô, Lucas Teclas, aí nos Bots, um abraço.

dia, meu amigo Ray. Manda um alô aí pra nego de Alice. Alice, ex-mulher de João Unga, João do Calvão. Aí, próximo ao ponto de apoio de Adaís, da Itapemirim. Manda um alôzão, nós estamos aqui com Petrolina. Vai fazer 6 anos que eu não ando aí em Uricuri. Mas tô com a saudade da porra do nosso Uricuri velho e da galera que ficou por aí. Mas um abraço aí pra toda a galera aí, pra Alice, pra seu João aí, pra galera toda aí, pra família Barros. Tamo junto, tudo em ordem por aqui, tô tranquilo. E bota uma música bem boa aí que eu tô tomando um Itaipava gelada aqui. Aquela de doer no fundo da alma.

0: alemão Dilma dá certo, Mulungu, passa a música do Amado Batista, qualquer uma.
1: Bom dia, alemão, aqui é a Cid, aqui de Cid Pedra Branca. Estamos ouvindo aqui seu programa. Passou a música aí do Toninho Ferreira, qualquer uma. Todos os domingos nós estamos ouvindo aqui seu programa aqui no Cid Pedra Branca.
0: Valeu, pessoal do Cid.

0: agradecer para meu esposo Afonso, para a Darnel Cito Lombar. Eu tenho Bruno Cassunda Nova, Zé Moreno e Toyana Nando da Grupo de Dentro, Geraldo na Serra da Matinha, Maria Venilei Cito Veludo. Tenha um bom dia, tchau.
1: Beleza, beleza. Pessoal que tá ouvindo a gente lá no Bom Jesus, no Santo Antônio, aqui na Nossa Senhora de Fátima também, Ipicep, Santa Maria 1 e 2, Nossa Senhora do Carmo. Pessoal que tá aí, Maria Pedrosa.

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Eita, meu povo, olha a hora, 9:05 da manhã. 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

turma voltou pra nós, procedência. Alô, Brito Júnior, já acordou, procedência? Uma salva de palmas pro fogo pro homem aí. 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Valeu, procedência!

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Alô, doutora Manuela, bom dia, procedência! Salemão, tô sempre ouvindo seu programa lá em manhinha, viu? Não esqueça de mandar meu alô, não. Pois é, se não tiver ouvindo, manhinha tá, painha tá? Tem que mandar um alô da procedência aí. Doutor Edilto também, um forte abraço aí. Doutor Edilto, obrigado pelo carinho, tá? Todo o pessoal que estão sempre de rádio ligado, ouvindo o nosso domingo.

O avô do teu galeguinho aí falando, o galeguinho do vovô. 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

0: vezes não, é, tu tá surdo, é?
1: Eita, o que foi, homem? Tá brabo, o galeguinho tá brabo, porque ele ligou e eu não atendi o telefone, ele tá brabo, tá pra quê, vem?
0: Vovô, tu tá dizendo não, é, tu tá surdo, é? Tá entendendo não, é?
2: Se meu bem, bem, eu estou com você e não te troco por...
0: Essa não, é? Essa porcaria.
1: Só eu e você. O celular não presta não, vovô. Não, o celular do outro não tá prestando não, meu filho, tá não.
0: Não presta não, é? Essa porcaria.

0: benção.
1: Ah, sim.
0: Eu já vou dormir.
1: Isso aqui foi ontem, isso aqui foi ontem que ele mandou. Eita, galeguinho desenrolado danado, menino, tu é doido. Olha, conta isso aqui, eu tava tomando uma. Aí disseram aí, ó, teu avô tá tomando uma. Quando eu postei, o que que ele mandou aí?
0: Vai pra casa, rapaz, sai pra casa. Oxi. Dormi agora. Amanhã a gente se fala.
1: Ai, ai.
0: Eu vou cortar.
1: Eita, galera.
0: Ô, gente, eu tô aqui em casa. Acabei de chegar da escola, gente. Eu tô aqui na casa da minha mãe e do meu pai. Acabei de chegar da escola.
1: Vocês não queriam usar do galeguinho? Sai de tudo aqui. Tem ele manso, tem ele brabo. Quando demora ali, entendeu? Esse telefone não presta, não, é? Essa porcaria. Eita, esse galeguinho de vovô, eu vou te contar. Mandar um abraço aí também, todos os meus netos estão vindo o programa, né? Então também na minha casa aí, minha filha Isa, minha nora Jayane, estão vindo aí o programa. Obrigado pelo carinho, tá, gente? Vamos escutar um bregão agora. Aê, dona Zita, um abraço pra senhora e toda a família dos Orim, ouvindo o programa. Um abraço carinhoso, bom dia. Acorda os Orim, tá na hora do programa do Alemão aí.

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0: do ano lá que o homem acordou, viu aí?
1: Rapaz, não sei se eu passei a propaganda dele direito. Se foi aqui, é uma bronca. Eu vou estar no ar, não vou nem escutar.
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4: Agora uma música dessa aqui, o Camona, dessa de ressaca. Tem que ir lá no Medeiros pra ter a ressaca, comprar uma cervejinha gelada. Ó a música.

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1: Quantos amores passaram no seu
2: caminho? E meu amigo alemão, tô passando aqui pra falar esse áudio pra você, que domingo passado perdeu o horário, não sabia nem que horário era, não tinha rádio, tava só passando as mensagens, nada de sair. Hoje, quando eu acordei, que liguei o rádio, a gente levantou a cabeça e escutou alemão, 7:10 já. Acordei que hoje é feriado, domingo, né? Amanhã é feriado, ninguém vai trabalhar. Pois é, quero passar esse áudio para pedir uma música de Nossa Senhora Aparecida, oferecer a Padre Toninho Navas do Meia, a Elisângela, a secretária dele, Maria do Sindicato, e a todos da comunidade, Nils, Eugênio, Erlano e todos, e os pedreiros tudo que hoje estão lá no, na construção. E a todos da comunidade, Meleiro 1, Meleiro 2, Azuleide, que já hoje falou em mim, Ceará no Citaltim, Maria Alveni, Antônio Bruno, Amar da Liberal, Raimundo Edinalda na Rua Santa Luzia, e em geral a todos, meu filho, minha nora, meu neto tá aqui, e a todos do Meleiro 1.
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2: Os pés inchados do Bado Negão.
3: Tem uns pés inchados por aí no Bado Negão, hein? Deixa brincadeira, ó. 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
3: Beleza, procedência. Cadê Josia? Tá aí perto do rádio? Não. Chame lá aí que eu vou botar uma daquelas penosas. Lá de quando vocês namoravam lá.

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1: Alô, Maria Pedrosa, minha irmã tá por aí escutando o programa ou não? Você não tá fazendo minha propaganda, não? Eu não estou escutando direito.
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1: Eu não posso deixar de fazer a propaganda da minha irmã, meu povo, porque ela é quem me fornece colônia desodorante.
2: Eu não quero.
1: Eu só uso natos, não vou andar fedorenta a suvaca. Não dá certo. Hã? E aqui a culada ainda manda um pix pra mim.
0: É, minha irmã. É.
2: Eu fiquei desesperado.
1: Deixa eu mandar um abraço a todos meus irmãos ouvindo o programa aí, também o Ulisses lá em São Paulo, minha cunhada Cida lá, e também meu filho Yuri lá em Petrolina, minha irmã nativa. Rapaz, por falar em nativa, né? Minha irmã Maria da Natividade fez aniversário, minha irmã mais velha que chama, né?
0: Pois é, eu quero mandar um abraço carinhoso aqui pra minha irmã Maria da Natividade, em nome de toda a família, tá? Desejar a ela muitos anos de vida, muita paz, muita

abraço também para minhas sobrinhas Nadivane, Nadijane, o Luciano também tá ouvindo a gente aí. O Jonas também tá ouvindo a gente, todo o pessoal aí, Pedro.

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1: É seu
0: Ei, como é que é?

0: Fábio Holanda, bom dia, procedência.
1: Olha, de novo, bom dia, amigo, tudo bom? Tô aqui de olho, ouvindo o melhor programa de rádio, que é o único que eu escuto.
0: Vai fazer que nem a mulher que ligou e disse: ei, alemão, tava aqui sem fazer nada, aí pensei, acho que eu vou mesmo ouvir o programa do alemão. Ei, procedência. E o alô vai pra quem? O alô vai pra quem? O alô vai pra quem, Fábio?
1: Pra todo mundo que tá aqui na roça, na fazenda, um buzeiro doce. Hoje vai ter a feira agroecológica lá no Bade Ruiz, viu? Já lhes convido, estaremos todos lá. Tatiane, toda a família da loja Mundo Real Petrolina. Cléa, Rubi está aqui de olho.
0: Ô, Rubi, Rubi, meu amor. Cheiro pra tu.
1: E nós todos os domingos estamos aqui dando audiência a esse programa. Que é sucesso, amigo, porque você arrasa.
0: Eu recebi um convite pra ir pra IGS, tá aí, não, é minha sobrinha. Estão indo pra aí hoje, né? Tão, a família já estão por aí. Recebi um convite.
1: Daqui a pouco elas estão aqui ao vivo.
0: Depois de meio-dia eu vou baixar aí. Depois de meio-dia, agora não.
1: Mas cuida, alemão!
0: A gente tem um compromisso daqui a pouco.
1: Obrigada aí.
0: Tá bom, Fábio Holanda, um abraço pra você. E pra você agora eu vou tocar, sabe o quê? Dama de Vermelho, o que tu acha?
1: Uhul, adore! Manda uma também aí pra dona Vini. Ah, tá, ela tá aqui, viu?
0: Como é, homem? Como é que
1: é? Tá mandando um abraço pra Gildete, sua esposa.
0: Quem tá falando? Um abraço. Valeu, Fabiola. Que programa é esse, minha gente?
2: 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É.

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2: Ô, vovô, tu tá trabalhando, é? Tu tá trabalhando? Então, vovô, tu é bom, viu? Tu é bonzinho, tu é meu vovô. Você é minha vida do coração. Eu sabia que eu te amo? Você sabia que eu te amo? Tu é bonzinho do coração.
3: Olha, gente, o nosso domingão começa às 9 da manhã até meio-dia, mas a gente tem um compromisso político hoje, daqui a pouco, né? Já estamos em saída para lá, né? Então a gente começou de 7 da manhã, que a gente tem compromisso também com os nossos anunciantes, que a política passa e o nosso programa continua, né? Então, agradeço aí a direção da Rádio Liberal por ter antecipado nosso horário, tá bom? Para 7 da manhã hoje. E domingo a gente vai saber se vai voltar ao horário normal. Se tiver algum compromisso, a gente vai ter que mudar o horário de novo. Mas, eu quero mandar um grande abraço aqui para minha amiga Débora. Débora do Espetinho aí, professora de vereadores, e todo o pessoal que estão ouvindo nosso programa, obrigado pelo carinho, tá? Todos vocês aí, a Débora do Hospital, minha amiga de longas datas procedência, para você, para sua mamãe, para todo o pessoal que estão ouvindo nosso programa aí na Rua da Baixa, aquele abraço. Ela disse que adora ouvir o meu netinho falando.
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2: Sucesso!
3: Uma bike bike de presente. Vovô, quero uma bike.
2: A minha tem bike, tem freio, tem um bisão, uma garrafa, pra colocar no escapamento, fazer barulho. Vovô, eu quero uma bike. Igual aquele menino que deu grau.
3: Ele tem. Quer uma bike igual o menino do grau, pô. Não dá.
2: Eu queria ter aquela bike. Ah, que menino todo rei. Mas queria ter uma bike. Pra mim, mais nova do mundo.
3: Mais nova do mundo. O Galeguinho. O Galeguinho já ganhou uma bike dele. Já no aniversário dele, o vovô foi deixar lá em Petrolina, menino.

0: você e toda a minha família, minhas irmãs aqui em São Paulo, Diadema, para todos os ouvintes. São Paulo tá chovendo, 3 dias hoje que tá chovendo.
1: Ô, falta só mandar essa chuva pra cá, porque aqui o pessoal tá fritando ovo aqui na pista, no calçamento também. Esse dia fez um calor da gota aqui, eu não saio de carro com medo.
2: Sítio Andorinha, município de Bodocó. Eu queria oferecer uma música de Cristiano Neves pra todo mundo aí do Matias, minhas primas, minha tia Julinha, no Açude Velho, pra meus primos, minhas primas, meu irmão Zezinho, a mulher dele, Ledivanha, e a todos que estiverem me ouvindo. Pode ser qualquer um de Cristiano Neves.
1: Beleza, beleza, daqui a pouco eu toco, meu povo. Eita, gente, ó. É, vai ficar muitas mensagens se a gente atender. Eu peço desculpas, peço perdão a vocês, porque a gente tem um compromisso, a gente trabalha também aqui, fora daqui, né? E daí então, a gente tem esse compromisso político daqui a pouco e o pessoal já estão me aguardando lá, né? Então assim, o programa é para começar de 9 ao meio-dia, mas provavelmente domingo a gente vai estar no horário normal, a gente vai avisar para vocês, tá bom? 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Música.

você passar só uma música de Regnaldo Timóteo. Qualquer uma mais bonita que tiver. Para oferecer para minhas irmãs, meus dois irmãos, minha filha Isla, Jaiana, minha, e todos os meus sobrinhos, principalmente para você, que é um ótimo locutor. E para

0: Viviane, Irenildo, Pauliana, Tiquinha, Santo Antônio, Tiquinha, show. Maria Antônia nas Cancela de Assisa. E Fabinha ali perto do posto Vaza Branca. E para Lene Louro. E para Jarrão.
1: Valeu, minha cunhada de Lene, ouvindo a gente aí no bairro Nossa Senhora do Carmo. Obrigado pelo carinho. Olha, gente, próxima sexta-feira tem Rio do Acordeon fazendo forrazão no espaço. Todo mundo convidado, sexta-feira agora, Rio do Acordeon no espaço na Avenida Fernando Bezerra, fazendo a festa pra galera.
2: Patrão, o que eu vou lhe dizer, ela é muito safadinha, ela quer pegar você.
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aí, gente, o nosso momento de fé no nosso programa hoje, eu quero fazer uma dedicação mais que especial ao meu inesquecível amigo Dema, no supermercado Samara. Tivemos uma aproximação muito grande, uma pessoa que conhecia há muitos anos, homem trabalhador, honesto, direito, e que sempre esteve presente com a gente em vários momentos da nossa vida. Então, quero deixar um abraço aqui para minha amiga da Paz, sua esposa, para Samara, para Maiara, para Júnior, e também para os seus genros, seus netos, né? Que Deus conforte o coração de vocês. Eu sei o quanto é difícil uma casa perder o seu patriarca. E Dema sempre estava ali pronto para servir, não só a sua família, mas a quem a procurasse. Então, assim, eu senti muito por esse falecimento dele, porque eu sempre acompanhei a sua trajetória de vida, e sempre que a gente passava cedinho ali, próximo à sua residência, ele estava procurando uma coisa para fazer, não é? Quando ele não estava ajeitando uma planta, ele estava aguando outra planta, estava fazendo uma coisa, fazendo outra, ajeitando uma porta, ele não parava. Ele gostava simplesmente de trabalhar. Então eu admiro muito as pessoas que são trabalhadoras e honestas. E Dema deixou o seu legado, né? E eu quero aqui deixar os meus sentimentos a toda a família do nosso inesquecível Dema, do supermercado Samara, né? E quando a gente estava às vezes tomando uma, que ele não gostava de beber não, só um pouquinho, aqui é claro, né? Aí gostava de jogar um baralho, dominó com a família dia domingo, aí sempre botava essa música aqui, ó.

0: se amem também.
1: As pessoas que a gente gosta, elas não morrem, elas permanecem vivas em nossos corações, nas nossas mentes e nas boas lembranças e nas coisas boas que aqui

0: semana uma grande multidão se reuniu para prestar a última homenagem ao nosso inesquecível Dema, Ademar Leão, Dema do Samara, como era conhecido.
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0: Que Deus continue abençoando essa família, consolando os corações e da paz dos seus filhos, dos seus netos e de toda a sua família. Pela perca irreparável do nosso querido Dema do supermercado.

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2: Meio-dia e 22.
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1: Meio-dia e 44.
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1: 1:30.
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1: 1:50.
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1: 12:35.
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1: 12h59. 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
1: 3h40.
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puxar um aqui que eu não sei se vocês conhecem não, mas quem souber canta, ok? Vocês estão tomando uma hoje? Vocês vieram prontos mesmo ou não? Levanta o copo aí, quem tá tomando uma hoje, levanta. Eu escolhi o lugar certo. Então faz assim, ó, toma um gole aí agora e faz assim, ó.

0: 3:51.
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1: 4 e 2. 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

0: casa. Pode entrar.
1: Essa aqui eu sinto um trem diferente, viu, gente? Puxa daí, que eu...

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0: não volta, ele Gustavo Mioto, rapaz.
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2: 51. 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
1: 5:19.
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1: 5:59.
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0: O anjo do Senhor anunciou a Maria, e ela concebeu do Espírito Santo. Ave Maria, cheia de graça, o Senhor é convosco. Bendita sois vós entre as mulheres, e bendito é o fruto do vosso ventre, Jesus. Santa Maria, Mãe de Deus, rogai por nós, pecadores, agora e na hora de nossa morte. Amém. Eis aqui a serva do Senhor, faça-se em mim segundo a vossa palavra. Ave Maria, cheia de graça, o Senhor é convosco. Bendita sois vós entre as mulheres, e bendito é o fruto do vosso ventre, Jesus. Santa Maria, Mãe de Deus, rogai por nós, pecadores, agora e na hora de nossa morte. Amém. E o Verbo divino se fez carne e habitou entre nós. Ave Maria, cheia de graça, o Senhor é convosco. Bendita sois vós entre as mulheres, e bendito é o fruto do vosso ventre, Jesus. Santa Maria, Mãe de Deus, rogai por nós, pecadores, agora e na hora de nossa morte. Amém. Rogai por nós, Santa Mãe de Deus, para que sejamos dignos das promessas de Cristo. Oremos. Infundi, Senhor, como vos pedimos, a vossa graça em nossas almas, para que nós, que pela anunciação do anjo, vimos ao conhecimento da encarnação de Jesus Cristo, vosso Filho, por sua paixão e morte, sejamos conduzidos à glória da ressurreição, pelo mesmo Cristo, Senhor nosso. Amém.
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E aí, São Paulo! Cara, como vocês sabem, essa noite está muito bacana. É você que faz essa noite acontecer, você agitando, você pulando, você cantando junto, você gritando. É que faz essa noite ser tão bacana. Vocês estão de parabéns aí. Tá muito legal daqui de cima. A gente não vai deixar cair o pique de jeito nenhum. Essa noite é memorável. E é por isso que eu vou tirar uma foto de vocês, que é pra gente guardar isso pra vida toda. Guardar isso aqui pra sempre, valeu? Todo mundo sorrindo, todo mundo feliz, mão pra cima aí. Vamos lá? Sensacional, muito obrigado a vocês, valeu? A gente vai se falar muito, muito essa noite ainda, mas vamos de mais música.

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1: 6h20.
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0: 6h40.
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0: marcas do que se foi. Vamos?
1: Vamos, velho.
0: Aqui aconteceu um momento.

0: shows.
1: Eu os conheço há muitos e muitos anos.
0: Vem cá, vai.
1: Chitãozinho, Chororó, os filhos, a Sandy, o Júnior, que tem um carinho por essa família, são irmãos. Vamos aplaudir com todo o carinho. Eles, olha, a agenda deles tá uma loucura, mas, olha, você já viu tudo. Olha só. Parabéns pra...

0: possa incendiar os corações de todos que estão aqui, na verdade, Pai Fábio.
1: Possa nos fazer cada vez mais irmãos, mais igreja. Possa limar todas as nossas diferenças, nos colocar no mesmo altar. Comigo, com a gente.

0: Obrigado, Padre.
1: Eu agradeço.
2: Padre Fábio de Melo.
0: Obrigado, meu povo. Obrigado, Padre.
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4: 73
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0: é um dia de gratidão, né? E hoje, Padre Natel organizou um momento para que após a missa, essa missa de gratidão por tudo e por tanto, em especial por todas as bênçãos que Deus nos deu durante o novenário no mês de agosto, né? Vamos começar essa missa com o coração transbordando de gratidão, de esperança, de fé. E eu quero que os irmãos repitam comigo essa pequena oração. Senhor meu Deus,
1: Senhor meu Deus,
0: neste domingo, eu te agradeço por tudo e por tanto.
1: Eu te agradeço por tudo e por tanto.
0: Obrigada pelo dom da vida.
1: Obrigada pelo dom da vida.
0: Pela tua proteção. Cuidado.
1: Amor que me sustenta todos os dias.
0: Pela minha família.
1: Pela saúde.
0: Pelo alimento à mesa. E por cada bênção visível e invisível que o Senhor derrama sobre mim. E sobre todas as famílias do mundo inteiro. Que eu tenha um coração sempre grato. E confiante na tua vontade.
1: Amém.
0: Amém.

A gente sempre na nossa vida tem que colocar Cristo como centro de tudo. Nos problemas, nas alegrias, nas dificuldades. Em tudo. Em tudo dai glória ao Senhor. Em tudo coloquemos Cristo como centro das nossas vidas. Sem Cristo a gente não chega a lugar nenhum. O mundo pode até nos oferecer coisas grandiosas, mas se a gente não tiver Deus, de nada vale a pena. Não adianta conquistar o mundo se a gente não tiver Jesus na nossa vida. Amém?

Amém, povo de Deus? Essa é uma missa de gratidão, né? Todos nós temos motivos de agradecer a Deus, sim ou não? Cada um tem, né? Então, no íntimo do teu coração, já vai agradecendo. Hoje é momento de agradecer. A gente pede tanto, né? A gente tem que tirar um momentinho para agradecer. O que que a gente tem para agradecer a Deus? Né? No íntimo do teu coração. É pela vida, é pela família, é pelo trabalho, é pelos amigos reunidos. Olha que coisa linda, né? A família de Cristo reunida num domingo para celebrar, para agradecer. Tantas coisas bonitas que a gente passou durante o novenário. E hoje a gente tira um momento especial para a gente dizer assim: tudo é teu, Senhor. Tudo pertence a ti. A nossa vida pertence a ti, Senhor. E hoje a gente quer te agradecer. A palavra que envolve os nossos corações nessa noite chama-se gratidão. Qual é a palavra que nos move nessa noite? Gratidão. Então já vai agradecendo a Deus. Coloca no teu coração tudo o que tu tem que agradecer a Deus nesta noite.

0: Rezamos por Cornélia Barros da Silva, 7 anos na casa do pai. Laércio Ramalho dos Santos, 3 anos e 6 meses na casa do pai. Adalberto Rodrigues da Silva, 7 anos na casa do pai. Nesta noite, nossa ação de graças a todos os que participaram dos festejos de Nossa Senhora do Perpétuo Socorro. E por todos que, por algum motivo, não pôde vir, mas que esteve rezando, que colaborou de longe, que esteve acreditando no amor de Maria que nos leva a Jesus. Nossa eterna gratidão por Deus nos ter dado essa graça de ser um povo fervoroso e vivenciar 11 dias de muito festejo. Em nome do Pai, do Filho e do Espírito Santo, o Senhor que encaminha os nossos corações para o amor de Deus e a constância de Cristo, esteja convosco.
1: Bendito seja Deus que nos reuniu no amor de Cristo.
0: No dia em que celebramos a vitória de Cristo sobre o pecado e a morte, também nós somos convidados a morrer para o pecado e ressurgir para uma vida nova. Reconheçamo-nos necessitados da misericórdia do Pai.

0: Deus Todo-Poderoso, tenha de compaixão de nós, perdoe os nossos pecados e nos conduza à vida eterna.
1: Amém. Amém.

0: Oremos. Ó Deus, olhai com bondade os que redimiste e adotaste como filhos e filhas, e concedei aos que creem no Cristo a verdadeira liberdade e a herança eterna. Em ação de graças por todos e pubienses, de modo especial os que participaram da festa, em ação de graças pela saúde do nosso coordenador dos coroinhas, Isaac, que já está no nosso meio, esteve internado. Em ação de graças pela saúde de Gisélia. Por nosso Senhor Jesus Cristo, vosso Filho, que é Deus, e convosco vive e reina na unidade do Espírito Santo, por todos os séculos dos séculos.
1: Leitura da profecia de Ezequiel. Assim diz o Senhor: quanto a ti, filho do homem, eu te estabeleci como vigia para a casa de Israel. Logo que ouvires alguma palavra de minha boca, tu os deves advertir em meu nome. Se eu disser ao ímpio que ele vai morrer, e tu não lhes falares, advertindo a respeito de sua conduta, o ímpio vai morrer por própria culpa. Mas eu te pedirei contas da sua morte. Mas se advertires o ímpio a respeito de sua conduta, para que se arrependa, e ele não se arrepender, o ímpio morrerá por própria culpa. Porém, tu salvarás tua vida. Palavra do Senhor.

0: Leitura da carta de São Paulo aos Romanos. Irmãos, não fiqueis devendo nada a ninguém, a não ser o amor mútuo. Pois quem ama o próximo está cumprindo a lei. De fato, os mandamentos: não cometerás adultério, não matarás, não roubarás, não cobiçarás. E qualquer outro mandamento se resume neste: amarás a teu próximo como a ti mesmo. O amor não faz nenhum mal contra o próximo. Portanto, o amor é o cumprimento perfeito da lei. Palavras do Senhor.
1: Graças a Deus.

0: O Senhor esteja convosco.
1: Está no meio de nós.
0: Proclamação do Evangelho de Jesus Cristo.

0: Naquele tempo, Jesus disse a seus discípulos: se o teu irmão pecar contra ti, vai corrigi-lo, mas em particular, a sós contigo. Se ele te ouvir, tu ganhaste o teu irmão. Se ele não te ouvir, toma contigo mais uma ou duas pessoas, para que toda a questão seja decidida sobre a palavra de duas ou três testemunhas. Se ele não vos der ouvido, dizei-o à igreja. Se nem mesmo a igreja ele ouvir, seja tratado como se fosse um pagão ou um pecador público. Em verdade vos digo, tudo o que ligardes na terra será ligado no céu, e tudo o que desligardes na terra será desligado no céu. De novo eu vos digo, se dois de vós estiverem de acordo na terra sobre qualquer coisa que quiserem pedir, isso vos será concedido por meu Pai que está nos céus. Pois onde dois ou três estiverem reunidos em meu nome, eu estou ali no meio deles. Palavra da salvação.
1: Glória a vós, Senhor.
0: Como a terra seca.

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A definição de paróquia mais tocante que eu já li é paróquia com o nome de tenda. Porque nós somos um povo a caminho. Apesar de estaticamente estamos sempre em nossa casa, mas cada segundo estamos adiante da estrada rumo ao céu. O domingo, dia do Senhor, esses caminheiros, esses peregrinos, armam a tenda. E acampam na tenda para repousar, para alimentar-se da palavra, para alimentar-se da Eucaristia, para encontrar-se com o outro, para abraçar o outro, alegrar-se com o outro, perdoar o outro, e assim, na segunda-feira, continua a caminhada, reabastecido. Cada domingo, a paróquia, a tenda, é o local de repouso, o local de reabastecer as baterias espirituais, emocionais, social, para que assim desempenhamos na presença de Deus, com a proteção de Maria, mais uma semana. Lembre, a paróquia é uma tenda que a cada domingo a gente acampa para descansar, para continuar a jornada até o céu. Por isso que, né, essa casa aqui, aqui é minha casa, meu lugar, nosso lugar. Portanto, meus irmãos, minhas irmãs, não vim no domingo é não descansar no Senhor. É passar a semana sem ter parado para respirar. Por isso, nós oferecemos nesta grande tenda, 6 da manhã, na Capela do Santíssimo, a Santa Missa, todo domingo, com algumas exceções por necessidades. 8 da manhã, na Santa de Virgem. 9h30, na Nossa Senhora do Carmo. 11h, na São Luís. Então, todo domingo nós temos essa tenda armada te esperando. E se você não pode domingo, a missa do sábado à noite já é o domingo, lá na São José. E se você foi para a chácara, 4h tem na Serra Branca, naquela região que você pode descansar. Portanto, nós temos várias opções para no domingo, dia do Senhor, acampar na tenda que é a paróquia.

0: Quem nunca já se sentiu, quem não já sentiu a presença e o amparo de Maria? São apenas poucos meses que aqui estou. Nunca me senti tão amparado, tão protegido, tão abençoado, tão direcionado. Amém. Por a mãe do perpétuo socorro. Amém. Nossa Senhora do perpétuo socorro,
1: rogai por nós.
0: Acolho com carinho meus pais que também vieram para a missa da gratidão, minha irmã. Também três irmãos que vieram lá de Timorante, paróquia do Bom Jesus da Lapa, né? São, eu sei, os paroquianos que vão depois cantar a música ali para nós, partilhar o bolo, né? E ficar ali. Vocês receberam um bilhetinho, não receberam?
2: Sim.
0: Muito bem. Nós vamos sortear 20 camisas, viu? Eu disse que era dinheiro, mas tá as camisas ali, vamos sortear as camisas, que é melhor. 20 camisas e alguns terços. Mas se você for para casa, não recebe não, viu? Só vai receber quem tiver na hora com o bilhetinho na mão, tá bom? Estão dizendo aqui que tem gente que não tem. A equipe prepare para depois da comunhão. A equipe prepare para depois da comunhão a gente dar quem não tem, tá bom? A palavra de Deus deste domingo nos ensina a cuidar dos outros. Mas vocês lembram na primeira leitura que diz que o ímpio, se perdesse e você não advertir, você também é culpado. Se o ímpio se perder, mas você advertiu, você fez a sua parte. Nós vamos ouvir também no Salmo que disse: não fecheis o coração. Por isso peço que nossas pastorais, cada vez mais, escangai o coração para a missão nos campos de missão. Rua a rua, cada rua tem um representante, porque é obrigação nossa levar a palavra. Se a pessoa vai se converter, aí é outra história. Mas se a pessoa se perder porque você não fez sua parte, você também é culpado. Por isso a palavra de Deus deste domingo nos ensina a cuidar uns dos outros. Na primeira leitura, Ezequiel é colocado como sentinela do povo. A palavra sentinela, antigamente, hoje é velório, né? Mas antigamente era sentinela, vocês lembram? Pois, e quem cuida ali, fica à noite cuidando, né? Então, o profeta foi colocado para cuidar do povo. Cada batizado é colocado para cuidar uns dos outros. O Salmo nos pede que não fechemos o coração à voz de Deus. Gente, se esse pedido do padre for a voz de Deus, não feche o coração. E qual é o pedido do padre? Que cada rua tenha um representante, um padrinho. Cada rua. Quem curte meus status viu essa semana que passou a reunião lá em Serra Branca com aproximadamente 40 padrinhos. Para que eles vão se organizar para que toda sexta-feira tenha um terço em cada rua ao mesmo tempo. E também um dia desejo ver em Pubi. Cada rua, no mesmo momento, ter um terço toda semana. A nossa cidade se encherá de oração e Maria nos leva a Jesus. Portanto, rezar o terço com as famílias é evangelismo. Não é difícil. Vamos

você hoje. Eu te estabeleci como vigia dos teus filhos, dos teus netos, de tuas noras, dos teus genros, de teus sobrinhos e afilhados, dos teus vizinhos. Deus colocou como vigia. É Deus dizendo ao padre: eu coloquei Padre Natel como vigia desses paroquianos. Deus não nos colocou na vida apenas para cuidar de nós mesmos. Somos responsáveis uns pelos outros, de alguma maneira, pela salvação de nossos irmãos. Quantas vezes percebemos alguém seguindo por um caminho perigoso e preferimos o silêncio para não nos comprometermos? Entretanto, advertir não é condenar. A verdadeira sentinela não vigia para acusar, para proteger. Quem ama não abandona o irmão no erro. Aproxima-se com humildade, fala com caridade e permanece disposto a estender a mão. Rezem depois de mim: Senhor, dai-nos coragem para falar quando o silêncio se torna omissão. Mas concedei-nos também mansidão, para que nossas palavras jamais humilhem ou firam. É isso aí que às vezes o padre precisa. E haver muitas mães que querem os filhos na catequese, na missa, mas as palavras são meio às vezes atravessadas, né? Aí a criatura fica com raiva. Então pedir ao Senhor que a gente não fique calado, mas pedir mansidão. Só consegue vigiar conforme a vontade de Deus quem escuta. Não fecheis o coração. Ouve hoje a voz de Deus. A Bíblia nos

coração, ouvi hoje a voz de Deus. Atenção. O maior perigo espiritual não é errar, mas endurecer o coração. Cuidado, padre. Cuidado, coroinhas. Cuidado, ministros. Cuidado, corais, leitores. Povo de igreja, cuidado da gente não endurecer o coração e achar que só os outros precisam mudar, só os outros precisam se converter, só os outros precisam caminhar no caminho da santidade. E o coração endurecer é um perigo. E já não permitir que Deus nos corrija. Quando endurecemos o coração, só vale a minha opinião. Só vem a nós o reino nada. Como assim, padre? Por exemplo, você imagine uma comunidade que só tinha missa de mês em mês. Aí agora a comunidade tem todo domingo. E a pessoa acolheu. Ah, que coisa boa, eu quero todo domingo. Agora aquela pessoa fazia uma atividade na comunidade. Mudou a comunidade, tem missa todo domingo, né? Mas a atividade dela não pode mudar, senão ela deixa de participar da missa. Coração endurê? Ou deixa aquele ser visto? Coração endurê? Muitas vezes pedimos que o Senhor transforme os outros, enquanto fechamos os ouvidos para aquilo que Ele deseja transformar em nós. Deus continua falando por meio de sua palavra, da consciência, dos acontecimentos e até das pessoas que nos corrigem, viu? Deus fala até por intermédio das pessoas que nos corrigem. Ou melhor, Ele fala diretamente. Coração humilde não pergunta somente quem está errado. Atenção! O coração humilde não pergunta somente quem está errado, mas também pergunta: Senhor, o que desejais mudar em mim?

0: Repita comigo. Reze depois de mim. Senhor, quebrai a dureza do nosso coração. Fazei-nos escutar a vossa voz. E reconhecer com humildade aquilo que precisa ser convertido em nossa vida. Sentinela que é cuidar, para isso precisamos escutar, e quem escuta obedece, por isso ama. Quem ama o próximo cumpriu a lei. Para São Paulo, toda a vida cristã pode ser resumida no amor. Não no amor feito apenas de sentimento, mas no amor que protege, um amor que perdoa, um amor que corrige, um amor que suporta e busca o verdadeiro bem do outro. Podemos cumprir muito, atenção, atenção, podemos cumprir muitas obrigações religiosas, o terço com os homens, o terço com as mulheres, o ofício do Carmo, o ofício da Imaculada, as novenas, as adorações, as procissões, as confissões, as comunhões. Mas mesmo assim, guardar, atenção, atenção, mas mesmo assim, guardar ressentimentos. Olha, é muita água em cima de um torrão que não amolece. Porque faz tudo isso, mas guarda ressentir. Podemos rezar muito e tratar mal aqueles que vivem conosco. É. Muitas vezes, reza o rosário todo na igreja, mas em casa é bruta. Às vezes, né? Ele também é muito no texto, ou na missa, mas em casa, bruto, igual um canto de cerca. Contudo, a medida da nossa comunhão com Deus aparece na maneira como cuidamos das pessoas. Repitam depois de mim: Senhor, purificai nosso amor, livrai-nos do egoísmo, da indiferença e da falsa piedade, ensinai-nos a amar como Cristo nos amou. Se o teu irmão te ouvir, tu ganhaste o teu irmão. Jesus não diz: tu venceste uma discussão, mas tu ganhaste o teu irmão. A finalidade da correção cristã não é provar que temos razão, é recuperar uma pessoa, restaurar uma relação e salvar a comunhão. Gente, olha que frase fantástica. A finalidade da correção cristã é restaurar, recuperar uma pessoa, restaurar uma relação, salvar uma comunhão. Jesus manda procurar o irmão em particular. Isso exclui a fofoca, a exposição e a humilhação pública. Antes de falar sobre uma pessoa, atenção, atenção. Antes de falar sobre uma pessoa, precisamos falar com a pessoa. Repita comigo. Antes de falar de uma pessoa, precisamos falar com a pessoa. Ah, se fizéssemos isso, não tínhamos um título bem grande de fofoqueiros. Antes de falar de uma pessoa, precisamos falar com a Antes de condená-la, devemos tentar compreendê-la. E quando nossas forças não forem suficientes, atenção, quando nossa coragem, né? Eu vou usar aqui uns termos bem de gente debochado. Quando a pessoa não é fêmea ou não é macho para ir falar com a pessoa, pelo menos colocar aquela situação diante de em vez de falar da pessoa. Se você não tem coragem de falar com a pessoa, não fale da pessoa. Coloque diante de onde dois ou três estiverem reunidos em meu nome, eu estarei aí no meio deles. Rezem depois de mim. Senhor, visitai nossas famílias e nossa paróquia. Curai as palavras que feriram. Curai os silêncios que afastaram. E os ressentimentos que endureceram os corações. Hoje o Senhor nos chama a ser sentinelas que cuidam, corações que escutam, discípulos que amam, irmão que busca reconciliação. Talvez exista alguém de quem nos afastamos. Talvez carregamos uma ferida antiga. Ou precisemos reconhecer humildemente o nosso próprio erro. Peçamos a graça de dar o primeiro passo. Se você tem um ressentimento, se você tem alguém que lhe feriu, se você feriu alguém, se você cometeu um erro, saia desta noite em oração, disposto a dar o primeiro passo para recuperar essa pessoa, para restaurar esta relação e para dar esta, salvar esta comunhão. Fiquemos de pé. Rezem depois de mim. Senhor Jesus, não permitais que o orgulho seja maior do que o nosso amor. Dai-nos coragem para corrigir sem condenar. Humildade para acolher a correção. E misericórdia para recomeçar. Permanecei no meio de nós. Curai nossas divisões. E fazei de nossa paróquia uma verdadeira família reconciliada.
1: Amém.
0: Sem tardar.

0: Deus Pai Todo-Poderoso,
1: Criador do céu e da terra, creio em Jesus Cristo, seu único Filho, nosso Senhor, que foi concebido pelo poder do Espírito Santo, nasceu da Virgem Maria, padeceu sobre Pôncio Pilatos, foi crucificado, morto e sepultado, desceu à mansão dos mortos, ressuscitou ao terceiro dia, subiu aos céus, está assentada à direita de Deus Pai Todo-Poderoso, onde há de vir a julgar os vivos e os mortos. Creio no Espírito Santo, na Santa Igreja Católica, na comunhão dos santos, na remissão dos pecados, na ressurreição da carne e na vida eterna. Amém.
0: Irmãos e irmãs aqui reunidos para recordar os benefícios do nosso Deus, rezemos que Ele inspire os nossos pedidos para que possa atender as nossas súplicas.
2: A cada prece respondamos: atendei, Senhor, a nossa prece.
3: Atendei, Senhor, a nossa prece.
2: Para que a Igreja seja sempre mestra da pedagogia da recuperação, que ajuda quem errou, restabelece a comunhão e contribui para a vida fraterna entre as pessoas, rezemos.
3: Atendei, Senhor, a nossa prece.
2: Para que os governantes e os candidatos a cargos públicos se comprometam com o cuidado da casa comum, mediante iniciativas de proteção e de zelo pela conservação do meio ambiente, rezemos.
3: Atendei, Senhor, a nossa prece.
2: Para que os cristãos e todas as pessoas de boa vontade sejam promotores da paz, da justiça e da harmonia na convivência em sociedade, rezemos.
3: Atendei, Senhor, a nossa prece.
2: Para que nossa comunidade revigore continuamente suas forças espirituais na oração, que a garantia de reconciliação entre os irmãos e irmãs, rezemos.
3: Atendei, Senhor, a nossa prece.
2: Para que, especialmente neste mês da Bíblia, nosso coração esteja atento à voz de Deus e disponível para crescer no entendimento de sua palavra, rezemos.
3: Atendei, Senhor, a nossa prece.

0: pelo descanso eterno de Cornélia Barros da Silva, Laércio Ramalho dos Santos, Adalberto Rodrigues da Silva, rezemos ao Senhor.
1: Atendei, Senhor, a nossa prece.
0: Posso agradar-vos, ó Deus, as preces de vossa igreja, para que recebamos por vossa misericórdia o que por nossos méritos não ousamos esperar, por Cristo nosso Senhor.
1: Amém.

0: Orai, irmãos e irmãs, para que, trazendo ao altar as alegrias e fadigas de cada dia, nos disponhamos a oferecer um sacrifício aceito por Deus Pai Todo-Poderoso.
1: Receba, Senhor, por tuas mãos este sacrifício, para a glória do seu nome, para o nosso bem e de toda a Santa Igreja.
0: Ó Deus, fonte da verdadeira piedade e da paz, concedei que vos honremos dignamente nesta celebração e pela fiel participação nos sagrados mistérios, sejamos reforçados os laços que nos unem por Cristo nosso Senhor.
1: Amém.
0: O Senhor esteja convosco.
1: Ele está no meio de nós.
0: Corações ao alto.
1: Nosso coração está em Deus.
0: Demos graças ao Senhor nosso Deus.
1: É nosso dever e nossa salvação.
0: Na verdade é digno e justo, é nosso dever e salvação dar-vos graças sempre em todo lugar, Senhor Pai Santo, Deus Eterno e Todo-Poderoso. Pois por meio do vosso Filho muito amado, sois não somente o Criador do gênero humano, mas também o autor misericordioso da sua redenção. Por isso, com razão vos servem todas as criaturas, os redimidos vos prestam o devido louvor, e unânime vos bendizem vossos anjos e santos. Também nós vos celebramos com alegria e cantamos sem cessar a uma só voz.

0: Ó Pai, vós sois santo, fonte de toda santidade. Santificai, pois, estes dons, derramando sobre eles o vosso Espírito, a fim de que se tornem para nós o corpo e o sangue de nosso Senhor Jesus Cristo.
1: Enviai o vosso Espírito Santo.
0: Estando para ser entregue e abraçando livremente a paixão, Jesus tomou o pão, pronunciou a bênção de ação de graças, partiu e o deu a seus discípulos, dizendo: tomai todos e comei, isto é meu corpo, que será entregue por vós.

Do mesmo modo, no fim da ceia, ele tomou o cálice em suas mãos, deu graças novamente e o entregou a seus discípulos, dizendo: tomai todos e bebei. Este é o cálice do meu sangue, o sangue da nova e eterna aliança, que será derramado por vós e por todos para a remissão dos pecados. Fazei isto em memória de mim.

Celebrando, pois, o memorial da morte e ressurreição do vosso Filho, nós oferecemos ao Pai o pão da vida e o cálice da salvação, e vos agradecemos porque nos tornastes dignos de estar aqui na vossa presença e vos servir.

0: sangue de Cristo, sejamos reunidos pelo Espírito Santo num só corpo.
1: O Espírito nos una num só corpo.
0: Lembrai-vos, ó Pai, da vossa igreja que se faz presente no mundo inteiro, e aqui convocada no dia em que Cristo venceu a morte e nos fez participantes de sua vida imortal. Que ela cresça na caridade, em comunhão com o Papa Leão, com nosso Bispo José, os bispos do mundo inteiro, os presbíteros, diáconos e todos os ministros do vosso povo.
1: Lembrai-vos, ó Pai, da vossa igreja.
0: Lembrai-vos dos vossos filhos e filhas, Cornélia Barros da Silva, Laércio Ramalho dos Santos, Adalberto Rodrigues da Silva, que chamaste deste mundo a vossa presença, tendo sido sepultados em Cristo em sua morte e no batismo, participe igualmente da sua ressurreição. Lembrai-vos também na vossa misericórdia dos outros, nossos irmãos e irmãs, que adormeceram na esperança da ressurreição, e de todos os que partiram desta vida, acolhei-os junto a vós, na luz da vossa face.
1: Concedei-lhes, ó Senhor, a luz eterna.
0: No silêncio, reze por quem está passando por dificuldade com a saúde ou outras dificuldades. Reze por Gisélia, lá da comunidade São José Operário, pela total recuperação de Isaac. Todas as pessoas que me pedem oração. Enfim, nós os pedimos, tende piedade de todos nós e dai-nos participar da vida eterna com a Virgem Maria, Mãe de Deus, São José, seu esposo, os apóstolos e todos os santos que neste mundo viveram na vossa amizade, a fim de vos louvarmos e glorificarmos por Jesus Cristo, vosso Filho. Por Cristo, com Cristo, em Cristo, a vós, Deus Pai Todo-Poderoso, na unidade do Espírito Santo, toda honra e toda glória, por todos os

0: e realmente o somos. Por isso podemos rezar confiantes. Pai nosso que estás nos céus,
1: santificado seja o vosso nome. Venha a nós o vosso reino. Seja feita a vossa vontade, assim na terra como no céu. O pão nosso de cada dia nos dai hoje. Perdoai as nossas ofensas, assim como nós perdoamos a quem nos tem ofendido. E não nos deixeis cair em tentação, mas livrai-nos do mal.
0: Livrai-nos de todos os males, ó Pai, dai-nos hoje a vossa paz. Ajudados pela vossa misericórdia, sejamos sempre livres do pecado e protegidos de todos os perigos, enquanto aguardamos a feliz esperança e a vinda do nosso Salvador Jesus Cristo.
1: Vosso é o reino, o poder e a glória para sempre.
0: Senhor Jesus Cristo, disseste aos vossos apóstolos: eu vos deixo a paz, eu vos dou a minha paz, não olhe os nossos pecados, mas a fé que anima a vossa igreja. Dá-lhe, segundo o vosso desejo, a paz e a unidade. Vós que sois Deus com o Pai e o Espírito Santo.
1: Amém.
0: A paz do Senhor esteja sempre convosco.
1: O amor de Cristo nos une.

0: Assim como a corça suspira pelas águas correntes, suspira igualmente minha alma por vós, ó meu Deus. Minha alma tem sede de Deus e deseja o Deus vivo. Eis o Cordeiro de Deus que tira o pecado do mundo.
1: Senhor, eu não sou digna de que entreis em minha morada, mas dizeis uma só palavra e sereis salvo.

0: Oremos. Senhor, que alimentais e fortaleceis vossos fiéis com o pão da palavra e da Eucaristia, concedei-nos desfrutar de tal modo destes dons do vosso amado Filho, que mereçamos para sempre viver em comunhão com Ele, que vive e reina pelos séculos dos séculos.
1: Amém.
0: A criança que vai ser consagrada fica aqui de frente à imagem de Nossa Senhora.

0: Neste dia em que esta criança é trazida pelos pais no dia do Senhor, vamos confiar na especial proteção de Maria, Mãe de Deus, dos discípulos de Jesus. Maria, Mãe de Jesus, companheira de nossa caminhada, sempre fiel ao projeto do Pai. A vós confiamos esta criança, conduzida pelo Espírito, seja fiel ao Evangelho. Cresça em sabedoria, idade e graça na igreja e diante de Deus. José Vinícius, eu te consagro a Nossa Senhora do Perpétuo Socorro. A tabela aqui, ó. A mão dele. Em nome do Pai, do Filho e do Espírito Santo.
1: Amém.
0: Pode abençoar o rapaz. Está consagrado. Podemos sentar.
2: Atenção, João Paulo, por favor, comparecer aqui no som. Atenção, João Paulo, por favor.
0: João Paulo de Timorante. Para cantar a música eu pedi logo aqui, João Paulo. Dark, procura aí aquela mensagem, está abaixo do vídeo e leia, por favor.

0: Meu coração de pastor se enche de gratidão por tudo que vivemos nos festejos de Nossa Senhora do Perpétuo Socorro, de 5 a 15 de agosto de 2026. Minha gratidão a todos os grupos, pastorais, movimentos e comunidades da nossa paróquia. Mas quero agradecer de maneira muito especial a tantos ipubienses que, mesmo não fazendo parte diretamente de nenhum grupo da igreja, chegaram, ajudaram, trabalharam, colaboraram e foram fundamentais para que tudo acontecesse. Cada mão que ajudou, cada presença, cada doação, cada serviço silencioso e cada gesto de generosidade fizeram parte dessa história. Ninguém fez tudo sozinho. Foi a união de muitos corações que tornou possível aquilo que celebramos juntos. E toda essa dedicação tem também um propósito que nos une: a reforma da nossa igreja matriz. Cada esforço, cada contribuição e cada gesto de amor nos ajudam a cuidar da casa de Deus, patrimônio de fé e de história do nosso povo. Mais do que realizar uma festa ou levantar recursos, estamos construindo a comunhão. Estamos restaurando uma igreja de pedras, mas sobretudo fortalecendo uma igreja feita de pessoas. Obrigado, Ipubi. Obrigado a cada ipubiense. Obrigado por fazerem acontecer. Que Nossa Senhora do Perpétuo Socorro interceda por cada pessoa e cada família. E que Deus, que conhece até o bem realizado no silêncio, recompense abundantemente a todos. Com minha oração, meu carinho e minha gratidão, em Cristo Bom Pastor, Padre Natel, uma salva de palmas.
1: João Paulo é da pastoral da família, da paróquia, da, do pé, não, nosso Bom Jesus da Lapa, de Timorante, né? Tive a alegria de ficar um ano lá com eles, mas foi o ano que Deus mais abençoou, porque foi o ano que eles viraram paróquia. Ele vai cantar essa música que marcou quando eu estava lá.

prestação de contas, ofertório. Deste ofertório foi pago umas coisas que não tinha nota fiscal, por isso o ofertório ficou em R$ 34.597. Quermesse, R$ 64.165,20. Artigos e livros da novena, R$ 3.675. Capelinhas de Nossa Senhora, aquelas capelinhas que visitou vocês, R$ 21.333,45. Noiteiros, R$ 4.574,39. Doações, R$ 5.086,30. Patrocínios, R$ 3.550. Venda das camisetas, o lucro das camisetas, R$ 45.175. Show de prêmios, R$ 48.343. Bingo da moto, R$ 94.776. Um total de R$ 325.275,34. Merece uma salva de palmas. Despesas, repasse dos 10% para a cúria, R$ 32.527,53. Serviço de iluminação do andor de Nossa Senhora, R$ 940. Confecção de toalhas, arranjo e material de papelaria, R$ 3.615,50. Compra de artigos religiosos, R$ 2.717,31. Serviços de placas, banner e adesivos, R$ 2.954. Compra de mercado, frutas, verdura para o jantar e de recepção, R$ 5.469,23. Serviços metalúrgicos, andor de Nossa Senhora, confecção das barracas, R$ 5.770. Pagamento dos ferros para o andor e barracas, R$ 7.468. Design, confecção de livros, adesivos e programações, R$ 4.466. Confecção das cartelas do bingo da moto, R$ 1.400. Compra de vasos, coluna, jardineira e flores, R$ 2.250. Pagamento da bandeira, R$ 200. Despesas, R$ 69.000. R$ 877,57. Ficando um saldo de R$ 255.397,77. Merece uma salva de palmas? R$ 255.397,77. Foi uma festa boa em todos os sentidos. O povo rezou, cantou, se encontrou e colaborou, né? Graças a Deus. Peço desculpa pelo pessoal que estava vendendo, que eu já disse, a culpa não é da equipe nem do padre. É porque a gente não quer trabalhar durante o ano para arrumar muito dizimista e tem que estar perturbando na hora que o povo está com o coração mole. Outras doações. A prefeitura doou R$ 15.000 e eles mesmos administraram o dinheiro, pagando R$ 4.000 dos grids, que estava muito bonito. Pagaram R$ 5.500 do som, R$ 1.500 dos disciplinadores, R$ 4.000 do telão de transmissão. Então a prefeitura doou R$ 15.000 e ela mesma administrou trazendo o material, né? Porque também dava menos trabalho para a gente. Então a gente agradece pela doação e pela administração do serviço aplicado. Nós agradecemos a Prefeitura Municipal de Ipubi. Agradecemos, salva de palmas. Agradecemos às madrinhas das flores, que
deu um total de R$17.179. Este foi o dinheiro que as madrinhas das flores arrecadaram. Desse dinheiro foi gasto todo em flores e aqueles vasos bonitos que vocês viram aqui, foi comprado com aquele dinheiro e aquela iluminação do andor, aquela parte dos LED e bateria, que foi quase R$1.000, também foi com o dinheiro das madrinhas das flores. Eu não tenho 100% de certeza, mas é as flores até o dia 14. Dia 15 é outro doador, né? É. Dia 15 do andor mesmo é outra doadora. Como é o nome da mulher? É de Jane, né? Então, parece muito e é muito, mas porque flor é cara mesmo, viu? Cara mesmo. Então, uma salva de palmas para as madrinhas das flores. Dizer também que esse dinheiro que administra é a equipe de ornamentação, certo? Tanto os 15 mil que veio da prefeitura, como esses 17 mil que veio, que foi gasto, é eles que recebem, eles que investem, né? Então, esse foi feito com a equipe de ornamentação. Agradecemos cada centavo que foi colocado nas ofertas, cada centavo que foi comprado ali, que foi doado. Agradecemos a cada doador. E

está ali, né, a veloz, que será no dia 18 de outubro, pela Caixa Econômica, será um sorteio. 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Hoje você se torne um vendedor do grupo de pastoral que você participa, ou se você sente vontade, não é nenhum grupo, passa lá na equipe e pega também para ajudar. Quem foi os doadores da Mota Veloz? Que nós vamos, já estamos aí com os bilhetes da rifa. Fábio Gessa Agrícola, um anônimo, outro anônimo, NF Comunicação Visual, Marquinho de Adelina, outro anônimo, Junho de Lorena, Comercial Capricho, Dejane Perfumaria e Presentes, GDG Mercadinho, Dr. Danilo da Integrale Saúde, Damião do Multifrutas, Ari Vicentim, Valmir Eletromóveis, Deda do Posto Ouro Branco, Vereador Damásio, Padre Natel, Jonatas JR Peças e Serviços, Comunidade de Serra Branca, Erx Real Construção, Francisco NJ Variedades e Papelaria, Almisa e Gelvânio, Murilo Gesso Nunes, Márcio Padaria Bruna, Liberal FM, Zé Tavares, que juntou com Cícero Barbearia e Cícero Barber, e também fizeram essa doação. Então, estes nossos irmãos que já empreitaram uma campanha, em seguida, nossa salva de palmas. As comunidades que estiverem presentes, vão pegar suas rifas quando terminar a missa lá no plantão. Eu pedi a Murilo Nunes para fazer uma visita em meu nome aos empresários. Até agora, nós tivemos a resposta da Modesto, foi isso, não foi, Murilo? De Neguinho e Marinalva. Né? Já recebemos deles e da Mineradora Siqueira, né? Já recebemos também, que foi a moto CGC, que é uma moto grande. Depois nós vamos planejar como vamos fazer para fazer ela multiplicar. Agora vamos lá, gente. Nós ainda estamos na licitação. Até agora, só recebemos uma licitação que já venceu, que era só 10 dias, né? Já venceu, mas nós estamos esperando as outras. Se a gente for preferir ficar com essa que venceu, precisamos reconversar com eles. Mas vamos lá. Fundação com as bases para receber os pórticos. Essa fundação são 10 fundações, 5 de cada lado, que nasce de dentro do alicerce. As paredes não servem para botar peso, elas vão nascer de baixo. Só a fundação desses, segundo eles, é R$ 29.885,46. Os pórticos mais cobertura. A cobertura que é da telha sanduíche. Os pórticos mais cobertura. R$ 504.335,09. Mezanino completo com escada e guarda-corpo. O mezanino é um couro, para o pessoal cantar ali de cima. Né? É um couro. R$ 92.875,20. Um valor de R$ 627.095,75. Veja, como seria esse pagamento se nós tivéssemos fechado com ela? Primeiro, o pagamento em 4 parcelas. Primeira parcela de 36%. Segunda parcela, com 30 dias, 25%. Terceira parcela, com 60 dias,